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A União Europeia retirou oficialmente o Brasil da lista de países considerados em conformidade com as regras do bloco para o controle do uso de antimicrobianos na pecuária. A decisão divulgada pode gerar impactos significativos para os exportadores brasileiros do setor. A medida da União Europeia pode ampliar as exigências sanitárias sobre os produtos pecuários brasileiros, demandando adaptações e maior rigor nos processos para que o Brasil possa reverter a situação e retomar a conformidade com as normas europeias.

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O governo dos Estados Unidos, sob a administração Trump, anunciou que estuda a possibilidade de revogar a cidadania norte-americana de imigrantes naturalizados que tenham cometido fraudes durante seus processos de imigração. A medida visa utilizar todas as vias legais para expulsar essas pessoas do país. A proposta levanta debates sobre direitos civis e políticas migratórias. A administração reforça seu compromisso em combater irregularidades nos processos de naturalização, buscando garantir a integridade do sistema de imigração.

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0: Márcio Selle, que apresenta o nosso programa. Vamos oferecer a essa turma que está ligada conosco há muito tempo, alguns talvez há 15 anos, já faz 15 anos de estrada, que estamos aqui com esse programa já premiado duas vezes nacionalmente como melhor programa de música de rádio. E nós somos muito felizes com isso, de poder oferecer para vocês sempre, sempre, sempre músicas novas e também músicas selecionadas de outras épocas que são importantes serem mostradas aqui. Por isso, fique conosco para curtir esse momento e que isso faça muito bem à vida de todos vocês.
1: Olá, Clayton. Olá, ouvintes. Sejam todos bem-vindos. No programa de hoje, os destaques são os trabalhos do grupo Chão de Areia e da cantora Loma Solares. Eu sou o Márcio Selle e dou sequência ao Ossu em Cima de hoje. O grupo Chão de Areia nasceu no litoral norte do Rio Grande do Sul e vem fazendo ao longo de seus mais de 20 anos de carreira um resgate da viola do sul do Brasil, instrumento que foi por muitos esquecido na tradição gaúcha. O grupo Chão de Areia é composto por Mário Tressoldi, Chico Saga e Flávio Júnior. Os integrantes começaram suas trajetórias artísticas acompanhando grupos de danças tradicionais gaúchos e hoje acumulam premiações em diversos festivais de música nos estados do sul e sudeste do país. O grupo lançou em 2011 o álbum Quem Somos Nós e em 2021 o EP Nos Sons do Litoral. Escutaremos com o grupo Chão de Areia, do projeto Nos Sons do Litoral, Pescador de Sonhos, de Mário Tressoldi e Chico Saga, com participação da tribo Maçambiqueira. Logo após, Somos o Litoral, de Newton Júnior, com participação de Newton Júnior e Márcia Freitas. E encerrando o bloco, Recanto da Minha Gente, de Chico Saga, Jaime Brum Carlos e Mário Tressoldi.

Escutamos com o grupo Chão de Areia, Recanto da Minha Gente. Antes a gente ouviu Somos o Litoral, com participação de Newton Júnior e Márcia Freitas, e abrindo o bloco Pescador de Sonhos, com participação da tribo Maçambiqueira. Eternizar memórias, construir legados e inspirar as próximas gerações a valorizar e enriquecer a cultura local foi o objetivo do projeto Nos Sons do Litoral, lançado em 2021. O trabalho reuniu artistas e compositores convidados que representam as diferentes inspirações étnicas dos municípios da costa do Rio Grande do Sul. E a gente escuta com o grupo Chão de Areia, Castelo de Areia, de Mário Tressoldi e Chico Saga, com participação de Carlos de Luca. E encerrando o bloco, Litorâneo, de Mário Tressoldi e Chico Saga, com participação de Índio Rufino.

0: Escutamos com o grupo Chão de Areia, Litorâneo, com participação de Índio Rufino. E abrindo o bloco, Castelo de Areia, com participação de Carlos de Luca. O projeto Nos Sons do Litoral foi realizado em 2021 pelo edital Criação e Formação Diversidade das Culturas do Governo Federal, Governo do Estado do Rio Grande do Sul e Fundação Marco Polo, executado a partir da Lei Aldir Blanc. Idealizado para comemorar os 19 anos de existência do Grupo Chão de Areia, o projeto Nos Sons do Litoral é composto por EP, 7 videoclipes e um vídeo documentário sobre a música feita no litoral norte do Rio Grande do Sul. Mais músicas com o Grupo Chão de Areia, a gente escuta Quilombola, de Chico Saga e Mário Tressoldi, com participação de Loma Solares. E encerrando o bloco, Um Terno pela Paz, de Mário Tressoldi, Carlos Catuípe, Ivo Ladislau e Vaine Dardi, com as participações de Mônica Ramos e Juliano Gonçalves.
1: Morro Alto.

0: escutamos com o grupo Chão de Areia Um Terno pela Paz, com as participações de Mônica Ramos e Juliano Gonçalves, e abrindo o bloco Quilombola, com a participação de Loma Solares. A gente faz um intervalo e já voltamos.
1: Uma pausa pro cafezinho. Até já.

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Estamos de volta, eu sou Márcio Selle e este é O Sul em Cima, um programa de Cleiton Ramil. Na primeira parte tivemos o trabalho do grupo Chão de Areia e seguimos agora com o trabalho da cantora Loma Solares. Você pode interagir conosco através das redes sociais buscando O Sul em Cima e também pelo e-mail osulencima@gmail.com, enviando seu comentário e suas sugestões de pauta para nossa produção. O novo álbum de Loma Solares chegou às plataformas digitais no dia 8 de maio deste ano, reunindo parcerias e reafirmando a trajetória da artista. Nesses 50 anos de carreira, ela já foi Loma, Loma Pereira e recentemente assumiu o sonoro Loma Solares. A nova alcunha por ela agora assumida é repleta de significados. O mais imponente deles reflete justamente no resgate da história da cultura negra dentro do Cancioneiro Regional Sul Rio-Grandense, promovido por ela no projeto Loma Preta Gaúcha. Trata-se de uma obra essencialmente preta, enaltecendo e reafirmando em suas letras e melodias o vínculo do Rio Grande do Sul com a música latino-americana, define a artista. Quis fazer um trabalho rico de conteúdo cultural e popular com o que apurei das questões rítmicas afro-gaúchas, afro-açorianas e afro-litorâneas e também do nativismo, explica Loma, um dos nomes fundamentais da música do Rio Grande do Sul. Escutaremos com Loma Solares Cantigas de Mar, de Ivo Ladislau e Carlos Catuípe. Logo após, O Trigo, de Oliveira Silveira e Vladimir do Nascimento Rodrigues. E encerrando o bloco, Gira das Yalodês, de Loma Pereira e Thalma de Freitas, com as participações de Glau Barros, Mariette Fialho, Neuro Júnior, Nina Fola e Tamires Duarte.

Escutamos com Loma Pereira, com as participações de Glau Barros, Mariette Fialho, Neuro Júnior, Nina Fola e Tamires Duarte, Gira das Yalodês. Antes a gente ouviu O Trigo e, abrindo o bloco, Cantigas de Mar. Loma Berenice Gomes Pereira nasceu em Recife, de pai pernambucano e mãe de Santo Antônio da Patrulha, mas com 2 meses já estava em Porto Alegre. Desde o grupo escolar, sempre cantou, e a chance da carreira musical veio em 1973, quando passou a integrar o grupo Pentagrama, liderado por Ivaldo Roque e Jerônimo Jardim, primeiro a mesclar samba e música nativista. Depois de participar da Califórnia da Canção e gravar um disco com o grupo em 76, Loma foi tentar a sorte no Rio de Janeiro. Estudou música, participou como vocalista em discos de Gilberto Gil, Alceu Valença, Elza Soares, entre outros. Voltando a Porto Alegre em 1983 para fazer o seu primeiro disco. Entre idas e vindas, 3 anos depois resolveu entrar com força nos festivais. Um dos destaques da sua carreira foi com Cantadores do Litoral, que divulgou pelo Brasil e Portugal o legado afro-açoriano no Rio Grande do Sul. Entre os discos lançados estão Loma, Um Mate por Ti, Loma Além Fronteiras e Zigue Zagueando. Com recursos provindos do edital de cultura Aldir Blanc, Loma Preta Gaúcha, o quinto rebento solo de sua discografia, reúne no repertório um conjunto de canções cuja vibrante musicalidade derrama-se em valsas, chacareiras, milongas e reggae. Já as letras versam sobre o meio ambiente, mulheres, povos indígenas e comunidades afro-brasileiras. Ou seja, temas que resgatam a tradição, mas que por outro lado seguem relevantes na contemporaneidade, ressalta Loma Solares. E vamos de música. A gente escuta com Loma Solares Caminhada, de Colmar Duarte e Sérgio Rojas. Logo após, Clara Clareou, de Jerônimo Jardim, com participação de Arthur de Faria. E encerrando o bloco, Valsa dos Vagalumes, de Newton Júnior da Silveira, Adriano Esperandir e Christian Esperandir.

0: escutamos com Lomas Solares, Valsa dos Vagalumes. Antes a gente ouviu Clara Clariô, com participação de Arthur de Faria. E abrindo o bloco, Caminhada. Canções que fazem parte do álbum Lomas Solares, Preta Gaúcha, que já está disponível em todas as plataformas digitais. E este foi o Sul em Cima de hoje, que apresentou os trabalhos do grupo Chão de Areia e da cantora Lomas Solares. Eu agradeço a sua companhia, um grande beijo a todos e até a próxima semana, com mais uma edição de O Sul em Cima.
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0: Alô, queridos amigos, ouvintes, aqui é Cleiton Ramil, quem vos fala. Alô, Marilsa Kineushi, nossa produtora. Alô, querido Eduardo Beda, que faz as montagens. Alô, meu amigo Márcio Selle, que apresenta o nosso programa. Vamos oferecer a essa turma que está ligada conosco há muito tempo, alguns talvez há 15 anos, já faz 15 anos de estrada, que estamos aqui com esse programa já premiado duas vezes nacionalmente como melhor programa de música de rádio. E nós somos muito felizes com isso, de poder oferecer para vocês sempre, sempre, sempre músicas novas e também músicas selecionadas de outras épocas que são importantes serem mostradas aqui. Por isso, fique conosco para curtir esse momento e que isso faça muito bem à vida de todos vocês.
1: Olá, Cleiton. Olá, ouvintes. Sejam todos bem-vindos. No programa de hoje, os destaques são os trabalhos do grupo Chão de Areia e da cantora Loma Solares. Eu sou Márcio Selle e dou sequência ao Ossu em Cima de hoje. O grupo Chão de Areia nasceu no litoral norte do Rio Grande do Sul e vem fazendo ao longo de seus mais de 20 anos de carreira um resgate da viola do sul do Brasil, instrumento que foi por muitos esquecido na tradição gaúcha. O grupo Chão de Areia é composto por Mário Tressoldi, Chico Saga e Flávio Júnior. Os integrantes começaram suas trajetórias artísticas acompanhando grupos de danças tradicionais gaúchos e hoje acumulam premiações em diversos festivais de música nos estados do sul e sudeste do país. O grupo lançou em 2011 o álbum Quem Somos Nós e em 2021 o EP Nos Sons do Litoral. Escutaremos com o grupo Chão de Areia, do projeto Nos Sons do Litoral, Pescador de Sonhos, de Mário Tressoldi e Chico Saga, com participação da tribo Maçambiqueira. Logo após, Somos o Litoral, de Newton Júnior, com participação de Newton Júnior e Márcia Freitas. E encerrando o bloco, Recanto da Minha Gente, de Chico Saga, Jaime Brum Carlos e Mário Tressoldi.

Escutamos com o grupo Chão de Areia, Recanto da Minha Gente. Antes a gente ouviu Somos o Litoral, com participação de Newton Júnior e Márcia Freitas, e abrindo o bloco Pescador de Sonhos, com participação da tribo Maçambiqueira. Eternizar memórias, construir legados e inspirar as próximas gerações a valorizar e enriquecer a cultura local foi o objetivo do projeto Nos Sons do Litoral, lançado em 2021. O trabalho reuniu artistas e compositores convidados que representam as diferentes inspirações étnicas dos municípios da costa do Rio Grande do Sul. E a gente escuta com o grupo Chão de Areia, Castelo de Areia, de Mário Tressoldi e Chico Saga, com participação de Carlos de Luca. E encerrando o bloco, Litorâneo, de Mário Tressoldi e Chico Saga, com participação de Índio Rufino.

0: Escutamos com o grupo Chão de Areia, Litorâneo, com participação de Índio Rufino. E abrindo o bloco, Castelo de Areia, com participação de Carlos de Luca. O projeto Nos Sons do Litoral foi realizado em 2021 pelo edital Criação e Formação Diversidade das Culturas do Governo Federal, Governo do Estado do Rio Grande do Sul e Fundação Marco Polo, executado a partir da Lei Aldir Blanc. Idealizado para comemorar os 19 anos de existência do Grupo Chão de Areia, o projeto Nos Sons do Litoral é composto por EP, 7 videoclipes e um vídeo documentário sobre a música feita no litoral norte do Rio Grande do Sul. Mais músicas com o Grupo Chão de Areia, a gente escuta Quilombola, de Chico Saga e Mário Tressoldi, com participação de Loma Solares. E encerrando o bloco, Um Terno pela Paz, de Mário Tressoldi, Carlos Catuípe, Ivo Ladislau e Vaine Dardi, com as participações de Mônica Ramos e Juliano Gonçalves.
1: Morro Alto.

0: Escutamos com o grupo Chão de Areia, Um Terno pela Paz, com as participações de Mônica Ramos e Juliano Gonçalves, e abrindo o bloco Quilombola, com a participação de Loma Solares. A gente faz um intervalo e já voltamos.
1: Uma pausa pro cafezinho. Até já.

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Estamos de volta, eu sou Márcio Selle e este é O Sul em Cima, um programa de Cleiton Ramil. Na primeira parte tivemos o trabalho do grupo Chão de Areia e seguimos agora com o trabalho da cantora Loma Solares. Você pode interagir conosco através das redes sociais buscando O Sul em Cima e também pelo e-mail osulemcima@gmail.com, enviando seu comentário e suas sugestões de pauta para nossa produção. O novo álbum de Loma Solares chegou às plataformas digitais no dia 8 de maio deste ano, reunindo parcerias e reafirmando a trajetória da artista. Nesses 50 anos de carreira, ela já foi Loma, Loma Pereira e recentemente assumiu o sonoro Loma Solares. A nova alcunha por ela agora assumida é repleta de significados. O mais imponente deles reflete justamente no resgate da história da cultura negra dentro do Cancioneiro Regional Sul Rio-Grandense, promovido por ela no projeto Loma Preta Gaúcha. Trata-se de uma obra essencialmente preta, enaltecendo e reafirmando em suas letras e melodias o vínculo do Rio Grande do Sul com a música latino-americana, define a artista. Quis fazer um trabalho rico de conteúdo cultural e popular com que apurei das questões rítmicas afro-gaúchas, afro-açorianas e afro-litorâneas e também do nativismo, explica Loma, um dos nomes fundamentais da música do Rio Grande do Sul. Escutaremos com Loma Solares Cantigas de Mar, de Ivo Ladislau e Carlos Catuípe. Logo após, O Trigo, de Oliveira Silveira e Vladimir do Nascimento Rodrigues. E encerrando o bloco, Gira das Yalodês, de Loma Pereira e Thalma de Freitas, com as participações de Glau Barros, Mariette Fialho, Neuro Júnior, Nina Fola e Tamires Duarte.

Escutamos com Loma Pereira, com as participações de Glau Barros, Mariette Fialho, Neuro Júnior, Nina Fola e Tamires Duarte, Gira das Ialodês. Antes a gente ouviu O Trigo e, abrindo o bloco, Cantigas de Mar. Loma Berenice Gomes Pereira nasceu em Recife, de pai pernambucano e mãe de Santo Antônio da Patrulha, mas com 2 meses já estava em Porto Alegre. Desde o grupo escolar, sempre cantou, e a chance da carreira musical veio em 1973, quando passou a integrar o grupo Pentagrama, liderado por Ivaldo Roque e Jerônimo Jardim, primeiro a mesclar samba e música nativista. Depois de participar da Califórnia da Canção e gravar um disco com o grupo em 76, Loma foi tentar a sorte no Rio de Janeiro. Estudou música, participou como vocalista em discos de Gilberto Gil, Alceu Valença, Elza Soares, entre outros. Voltando a Porto Alegre em 1983 para fazer o seu primeiro disco. Entre idas e vindas, 3 anos depois resolveu entrar com força nos festivais. Um dos destaques da sua carreira foi com Cantadores do Litoral, que divulgou pelo Brasil e Portugal o legado afro-açoriano no Rio Grande do Sul. Entre os discos lançados estão Loma, Um Mate por Ti, Loma Além Fronteiras e Zig Zagueando. Com recursos provindos do edital de cultura Aldir Blanc, Loma Preta Gaúcha, o quinto rebento solo de sua discografia, reúne no repertório um conjunto de canções cuja vibrante musicalidade derrama-se em valsas, chacareiras, milongas e reggae. Já as letras versam sobre o meio ambiente, mulheres, povos indígenas e comunidades afro-brasileiras. Ou seja, temas que resgatam a tradição, mas que por outro lado seguem relevantes na contemporaneidade, ressalta Loma Solares. E vamos de música. A gente escuta com Loma Solares Caminhada, de Colmar Duarte e Sérgio Rojas. Logo após, Clara Clareou, de Jerônimo Jardim, com participação de Arthur de Faria. E encerrando o bloco, Valsa dos Vagalumes, de Newton Júnior da Silveira, Adriano Esperandir e Christian Esperandir.

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8: Parece que o clima entre Gustavo Mioto e Ana Castela ainda está longe de ser amigável, meus amores. O cantor sertanejo foi flagrado evitando uma foto ao lado da ex-namorada, deixando os fãs em polvorosa e alimentando ainda mais os rumores de que a relação pós-término não é das melhores. A cena, que rapidamente viralizou nas redes sociais, mostra a tensão no ar em

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6: O cantor Belo mostrou que tem bom humor de sobra ao brincar com as críticas que recebeu após sua performance do hino nacional, ao lado da majestosa Alcione. A dupla, que viralizou nas redes sociais, gerou muitos comentários e Belo decidiu levar tudo na esportiva. Com a leveza de sempre, o pagodeiro fez piada com a situação, provando que não se abala com os haters. Afinal, cantar ao lado da Marrom já é um privilégio e o que importa é a música e a alegria que eles levam ao público.
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1: Casalzão, a cantora Isa e seu namorado, o ator João Vitor Silva, vão levar o romance para as telinhas. Os pombinhos foram confirmados no elenco de um novo filme do Globoplay, prometendo muita química e talento juntos. Os fãs já estão ansiosos para ver a sintonia do casal em cena. 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Mal podemos esperar para conferir essa parceria que

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5: Parece que o clima entre Gustavo Mioto e Ana Castela ainda está longe de ser amigável, meus amores. O cantor sertanejo foi flagrado evitando uma foto ao lado da ex-namorada, deixando os fãs em polvorosa e alimentando ainda mais os rumores de que a relação pós-término não é das melhores. A cena, que rapidamente viralizou nas redes sociais, mostra a tensão no ar entre os dois artistas. Será que ainda existe alguma mágoa ou é apenas uma questão de manter a distância profissional? O certo é que o público não perde um detalhe e já está de olho nos próximos capítulos dessa novela da vida real.
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2: Cantor Belo mostrou que tem bom humor de sobra ao brincar com as críticas que recebeu após sua performance do hino nacional, ao lado da majestosa Alcione. A dupla, que viralizou nas redes sociais, gerou muitos comentários e Belo decidiu levar tudo na esportiva. Com a leveza de sempre, o pagodeiro fez piada com a situação, provando que não se abala com os haters. Afinal, cantar ao lado da Marrom já é um privilégio. E o que importa é a música e a alegria que eles levam ao público.
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3: Casalzão, a cantora Isa e seu namorado, o ator João Vitor Silva, vão levar o romance para as telinhas. Os pombinhos foram confirmados no elenco de um novo filme do Globoplay, prometendo muita química e talento juntos. Os fãs já estão ansiosos para ver a sintonia do casal em cena. Será que o amor da vida real vai transbordar para a ficção? Mal podemos esperar para conferir essa parceria.

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3: Sharon Stone abriu o coração e revelou um detalhe íntimo e doloroso sobre o fim de seu casamento. Segundo a estrela, a união com o jornalista Phil Bronstein chegou ao fim após ele rejeitar sua decisão de fazer uma mastectomia bilateral, diante da suspeita de câncer. Stone contou que a reação do então marido à sua escolha de priorizar a própria saúde foi determinante para o término da relação, que aconteceu no quarto do hospital. O jornalista teria considerado a escolha da atriz como ridícula, marcando o fim de um capítulo importante em sua vida.
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5: O romance entre a cantora Ariana Grande e o ator Ethan Slater chegou ao fim, segundo informações divulgadas por sites de celebridades. O casal, que assumiu o relacionamento em 2023 após se conhecer nos bastidores do filme Wicked, teria colocado um ponto final na relação de forma amigável há alguns meses. Fontes próximas aos artistas afirmam que a separação ocorreu sem conflitos públicos e que ambos continuam amigos, mantendo uma relação de apoio mútuo. A notícia surpreende os fãs, que acompanhavam o relacionamento discreto dos dois.
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3: Arlindinho, filho do sambista Arlindo Cruz, foi vítima de um assalto na manhã desta terça-feira, no bairro de Cascadura, zona norte do Rio de Janeiro. O artista relatou o ocorrido e pediu ajuda para recuperar os objetos que foram levados pelos criminosos. Apesar do susto, Arlindinho tranquilizou os fãs, afirmando que está bem. O caso reforça a preocupação com a segurança na cidade e a vulnerabilidade de figuras públicas diante da criminalidade.
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0: Sharon Stone abriu o coração e revelou um detalhe íntimo e doloroso sobre o fim de seu casamento. Segundo a estrela, a união com o jornalista Phil Bronstein chegou ao fim após ele rejeitar sua decisão de fazer uma mastectomia bilateral, diante da suspeita de câncer. Stone contou que a reação do então marido à sua escolha de priorizar a própria saúde foi determinante para o término da relação, que aconteceu no quarto do hospital. O jornalista teria considerado a escolha da atriz como ridícula, marcando o fim de um capítulo importante em sua vida.
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0: romance entre a cantora Ariana Grande e o ator Ethan Slater chegou ao fim, segundo informações divulgadas por sites de celebridades. O casal, que assumiu o relacionamento em 2023 após se conhecer nos bastidores do filme Wicked, teria colocado um ponto final na relação de forma amigável há alguns meses. Fontes próximas aos artistas afirmam que a separação ocorreu sem conflitos públicos e que ambos continuam amigos, mantendo uma relação de apoio mútuo. A notícia surpreende os fãs, que acompanhavam o relacionamento discreto dos dois.
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3: Arlindinho, filho do sambista Arlindo Cruz, foi vítima de um assalto na manhã desta terça-feira, no bairro de Cascadura, zona norte do Rio de Janeiro. O artista relatou o ocorrido e pediu ajuda para recuperar os objetos que foram levados pelos criminosos. Apesar do susto, Arlindinho tranquilizou os fãs, afirmando que está bem. O caso reforça a preocupação com a segurança na cidade e a vulnerabilidade de figuras públicas diante da criminalidade.
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6: A atriz Sharon Stone abriu o coração e revelou um detalhe íntimo e doloroso sobre o fim de seu casamento. Segundo a estrela, a união com o jornalista Phil Bronstein chegou ao fim após ele rejeitar sua decisão de fazer uma mastectomia bilateral, diante da suspeita de câncer. Stone contou que a reação do então marido à sua escolha de priorizar a própria saúde foi determinante para o término da relação, que aconteceu no quarto do hospital. O jornalista teria considerado a escolha da atriz como ridícula, marcando o fim de um capítulo importante em sua vida.
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4: O romance entre a cantora Ariana Grande e o ator Ethan Slater chegou ao fim, segundo informações divulgadas por sites de celebridades. O casal, que assumiu o relacionamento em 2023 após se conhecer nos bastidores do filme Wicked, teria colocado um ponto final na relação de forma amigável há alguns meses. Fontes próximas aos artistas afirmam que a separação ocorreu sem conflitos públicos e que ambos continuam amigos, mantendo uma relação de apoio mútuo. A notícia surpreende os fãs, que acompanhavam o relacionamento discreto dos dois.
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0: Arlindinho, filho do sambista Arlindo Cruz, foi vítima de um assalto na manhã desta terça-feira, no bairro de Cascadura, zona norte do Rio de Janeiro. O artista relatou o ocorrido e pediu ajuda para recuperar os objetos que foram levados pelos criminosos. Apesar do susto, Arlindinho tranquilizou os fãs, afirmando que está bem. O caso reforça a preocupação com a segurança na cidade e a vulnerabilidade de figuras públicas diante da criminalidade.
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0: atriz Sharon Stone abriu o coração e revelou um detalhe íntimo e doloroso sobre o fim de seu casamento. Segundo a estrela, a união com o jornalista Phil Bronstein chegou ao fim após ele rejeitar sua decisão de fazer uma mastectomia bilateral, diante da suspeita de câncer. Stone contou que a reação do então marido à sua escolha de priorizar a própria saúde foi determinante para o término da relação, que aconteceu no quarto do hospital. O jornalista teria considerado a escolha da atriz como ridícula, marcando o fim de um capítulo importante em sua vida.
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4: O romance entre a cantora Ariana Grande e o ator Ethan Slater chegou ao fim, segundo informações divulgadas por sites de celebridades. O casal, que assumiu o relacionamento em 2023 após se conhecer nos bastidores do filme Wicked, teria colocado um ponto final na relação de forma amigável há alguns meses. Fontes próximas aos artistas afirmam que a separação ocorreu sem conflitos públicos e que ambos continuam amigos, mantendo uma relação de apoio mútuo. A notícia surpreende os fãs, que acompanhavam o relacionamento discreto dos dois.
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6: O cantor Arlindinho, filho do sambista Arlindo Cruz, foi vítima de um assalto na manhã desta terça-feira, no bairro de Cascadura, zona norte do Rio de Janeiro. O artista relatou o ocorrido e pediu ajuda para recuperar os objetos que foram levados pelos criminosos. Apesar do susto, Arlindinho tranquilizou os fãs, afirmando que está bem. O caso reforça a preocupação com a segurança na cidade e a vulnerabilidade de figuras públicas diante da criminalidade.
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7: Sharon Stone abriu o coração e revelou um detalhe íntimo e doloroso sobre o fim de seu casamento. Segundo a estrela, a união com o jornalista Phil Bronstein chegou ao fim após ele rejeitar sua decisão de fazer uma mastectomia bilateral, diante da suspeita de câncer. Stone contou que a reação do então marido à sua escolha de priorizar a própria saúde foi determinante para o término da relação, que aconteceu no quarto do hospital. O jornalista teria considerado a escolha da atriz como ridícula, marcando o fim de um capítulo importante em sua vida.
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6: O romance entre a cantora Ariana Grande e o ator Ethan Slater chegou ao fim, segundo informações divulgadas por sites de celebridades. O casal, que assumiu o relacionamento em 2023 após se conhecer nos bastidores do filme Wicked, teria colocado um ponto final na relação de forma amigável há alguns meses. Fontes próximas aos artistas afirmam que a separação ocorreu sem conflitos públicos e que ambos continuam amigos, mantendo uma relação de apoio mútuo. A notícia surpreende os fãs, que acompanhavam o relacionamento discreto dos dois.
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3: Arlindinho, filho do sambista Arlindo Cruz, foi vítima de um assalto na manhã desta terça-feira, no bairro de Cascadura, zona norte do Rio de Janeiro. O artista relatou o ocorrido e pediu ajuda para recuperar os objetos que foram levados pelos criminosos. Apesar do susto, Arlindinho tranquilizou os fãs, afirmando que está bem. O caso reforça a preocupação com a segurança na cidade e a vulnerabilidade de figuras públicas diante da criminalidade.
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5: Sharon Stone abriu o coração e revelou um detalhe íntimo e doloroso sobre o fim de seu casamento. Segundo a estrela, a união com o jornalista Phil Bronstein chegou ao fim após ele rejeitar sua decisão de fazer uma mastectomia bilateral, diante da suspeita de câncer. Stone contou que a reação do então marido à sua escolha de priorizar a própria saúde foi determinante para o término da relação, que aconteceu no quarto do hospital. O jornalista teria considerado a escolha da atriz como ridícula, marcando o fim de um capítulo importante em sua vida.
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3: Entre a cantora Ariana Grande e o ator Ethan Slater chegou ao fim, segundo informações divulgadas por sites de celebridades. O casal, que assumiu o relacionamento em 2023 após se conhecer nos bastidores do filme Wicked, teria colocado um ponto final na relação de forma amigável há alguns meses. Fontes próximas aos artistas afirmam que a separação ocorreu sem conflitos públicos e que ambos continuam amigos, mantendo uma relação de apoio mútuo. A notícia surpreende os fãs, que acompanhavam o relacionamento discreto dos dois.
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3: Arlindinho, filho do sambista Arlindo Cruz, foi vítima de um assalto na manhã desta terça-feira, no bairro de Cascadura, zona norte do Rio de Janeiro. O artista relatou o ocorrido e pediu ajuda para recuperar os objetos que foram levados pelos criminosos. Apesar do susto, Arlindinho tranquilizou os fãs, afirmando que está bem. O caso reforça a preocupação com a segurança na cidade e a vulnerabilidade de figuras públicas diante da criminalidade.
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4: Olá, é hora de ficar muito bem informado. O Info News está no ar. Eu sou o Silva Júnior. Muito prazer. Hoje é quarta-feira, 10 de junho de 2026. A disputa em torno do Pix colocou o sistema brasileiro de pagamentos no centro de uma tensão entre Brasil e Estados Unidos. A investigação americana acusa o país de favorecer a plataforma. Mas o debate vai além da concorrência. Envolve soberania digital, tecnologia e o controle de uma infraestrutura usada por milhões. Autoridades dos Estados Unidos questionam regras do Pix, a atuação do Banco Central como operador do sistema e a obrigação de grandes instituições oferecerem o serviço. O governo brasileiro reagiu, classificou as acusações como injustificadas e afirmou que a ferramenta é pública e aberto a empresas nacionais e estrangeiras. Especialistas apontam que a pressão tem ligação com interesses de empresas de cartões, preocupadas com o avanço dos pagamentos instantâneos. Mesmo assim, os cartões não perderam espaço. De 2020 a 2025, o volume movimentado subiu cerca de 125%. Hoje o Pix alcança 93% da população adulta e corresponde a quase metade das transações financeiras no país. Por isso, a disputa virou um alerta para outros governos que também buscam proteger sua autonomia digital. Daqui a pouco, mais informações aqui no Info News. Fique ligado!
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5: Meio-dia e 36 minutos.
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1: Olá, voltamos. É hora de ficar muito bem informado com Info News. A corrida da inteligência artificial acaba de ganhar um reforço bilionário. A SpaceX fechou um contrato com o Google para fornecer grande capacidade de

0: outubro de 2026 e o valor total pode chegar perto de 30 bilhões de dólares, o equivalente a mais de 153 bilhões de reais. O movimento mostra como a infraestrutura virou peça-chave na competição global da IA. A SpaceX também fechou o contrato com a Anthropic, criadora do Cloud, para aluguel de um centro de dados em Memphis, nos Estados Unidos. Esses acordos surgem antes da abertura de capital da empresa, que pode ser avaliada em 1,8 trilhão de dólares. Daqui a pouco, mais informações aqui no Info News. Fique ligado.
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2: 13 horas e 16 minutos.
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1: Olá, voltamos! É hora de ficar muito bem informado com o nosso Info News. O calendário ainda pode render boas folgas para quem já está planejando os próximos meses. Depois do Corpus Christi, restam 6 feriados nacionais neste ano e 5 deles têm chance de virar descanso prolongado para quem folga aos sábados e domingos. A próxima pausa nacional será em 7 de setembro, dia da independência do Brasil, que neste ano cai em uma segunda-feira. A data abre caminho para um feriadão e deve movimentar viagens, comércio e turismo. Em outubro, o feriado do dia 12 também será uma segunda-feira. Logo depois, finados. Em 2 de novembro, repete o mesmo cenário. Já a proclamação da República em 15 de novembro cairá em um domingo e não deve ampliar a folga da maioria dos trabalhadores. Na reta final do ano, o Dia da Consciência Negra, em 20 de novembro, e o Natal, em 25 de dezembro, serão em sextas-feiras, favorecendo novas emendas. Há ainda pontos facultativos em 28 de outubro, 24 de dezembro, após 13 horas, e 31 de dezembro, após 13 horas. Serviços essenciais podem funcionar. Quem trabalhar tem direito à folga compensatória ou pagamento em dobro. Daqui a pouco eu volto com mais informações aqui no Info News. Fique ligado.
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2: 13 horas e 54 minutos.
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6: Olá, é hora de ficar muito bem informado. O Info News está no ar. Eu sou o Silva Júnior. Muito prazer. Hoje é quarta-feira, 10 de junho de 2026. A disputa em torno do Pix.
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7: O Instituto Nacional de Meteorologia, INMET, emitiu um alerta para condições favoráveis a um novo episódio de El Niño. O fenômeno climático global é caracterizado por elevações nos ventos e nas temperaturas da superfície do mar sobre o Oceano Pacífico Tropical. De acordo com o INMET, um evento de El Niño ocorre quando o índice oceânico Niño relativo, RONI, se mantém igual ou superior a 0,5 graus Celsius por pelo menos 5 trimestres. Com base nos dados de maio e projeções, o primeiro trimestre a atingir esse limiar deve ser abril, maio, junho. E uma nova nota técnica será divulgada ao final da semana.
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0: O presidente do BRB, Nelson Antônio de Souza, confirmou que o Banco Estatal do Distrito Federal necessita de 8,8 bilhões de reais para fazer frente a possíveis perdas relacionadas a títulos comprados do Banco Master. O valor foi calculado após uma auditoria interna. Dos 30 bilhões em títulos adquiridos, pelo menos 8,8 bilhões podem estar perdidos, sendo que 2,6 bilhões não possuem lastro, ou seja, não há garantia real de reembolso. A expectativa é que o banco arrecade, no mínimo, mais 3 bilhões através de uma operação financeira estruturada com o BTG Pactual.
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o presidente norte-americano Donald Trump anunciou que os Estados Unidos irão retaliar contra o Irã após o abate de um helicóptero militar norte-americano no Estreito de Hormuz. Trump afirmou que, apesar dos dois pilotos estarem ilesos, os Estados Unidos devem responder a este ataque. A ameaça surge um dia depois de forças iranianas terem derrubado o helicóptero que operava na região estratégica do Estreito de Hormuz, uma das principais rotas mundiais para o transporte de petróleo. O incidente eleva a tensão no Oriente Médio, já em meio a conflitos na região.

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7: A justiça suspendeu um mega leilão de energia avaliado em 515 bilhões de reais, questionando uma mudança de valor no processo. A decisão representa um revés significativo para o setor energético e para os planos do governo. Detalhes sobre os motivos exatos da suspensão e as implicações para o futuro do leilão ainda estão sendo apurados. A medida judicial pode atrasar importantes investimentos e a expansão da infraestrutura energética no país.
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seleção brasileira vai estrear na Copa nesse sábado, dia 13, contra Marrocos. E a previsão do tempo para o dia indica altas temperaturas. O jogo, que será disputado no New Jersey Stadium, terá temperaturas de 32 graus Celsius, mas com sensação térmica que pode chegar a muito mais. De acordo com autoridades meteorológicas dos Estados Unidos, Nebraska, Kansas, Dakota do Sul, Minnesota, Texas e Novo México enfrentarão uma onda de calor extremo, com máximas de 39 graus na primeira semana da Copa. E no final de semana, esse calor vai se espalhar por quase todo o país, atingindo o meio oeste e a costa leste. E a FIFA até recuou na decisão de proibir as garrafas de água nos estádios. Não deixe

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5: A diretoria do Fluminense está ansiosa pela estreia de Hulk pelo time. O jogador só poderá entrar em campo a partir de julho, com a reabertura da janela de transferências. Hulk possivelmente vai estrear no jogo contra o Grêmio em Porto Alegre no fim de semana dos dias 25 ou 26 de julho. Lembrando que ele chegará ao Fluminense sem custos de transferência. Ele rescindiu seu contrato de forma amigável com o Atlético Mineiro.

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1: De acordo com a imprensa esportiva espanhola, o atacante brasileiro Rafinha, que joga no Barcelona, está na mira de dois clubes sauditas, Al Nassr e Al Hilal. Na última temporada, o brasileiro foi o protagonista no Barcelona, marcando 21 gols e dando 8 assistências em 38 partidas. Dizem que a proposta dos sauditas é de um salário astronômico. Ele poderá ganhar até 4 vezes mais do que ganha no Barça.

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1: A FIFA anunciou que os dois maiores jogadores de futebol da história serão homenageados na cerimônia de abertura da Copa nessa quinta-feira. E a partida inicial será disputada no Estádio Azteca, no México. E a cerimônia contará com shows de Maná, Alejandro Fernandes, Belinda e Los Ángeles Azules. O jogo de abertura será entre México, um dos anfitriões, contra a África do Sul.

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0: A seleção brasileira vai estrear na Copa nesse sábado, dia 13, contra Marrocos. E a previsão do tempo para o dia indica altas temperaturas. O jogo, que será disputado no New Jersey Stadium, terá temperaturas de 32 graus Celsius, mas com sensação térmica que pode chegar a muito mais. De acordo com autoridades meteorológicas dos Estados Unidos, Nebraska, Kansas, Dakota do Sul, Minnesota, Texas e Novo México enfrentarão uma onda de calor extremo, com máximas de 39 graus na primeira semana da Copa. E no final de semana, esse calor vai se espalhar por quase todo o país, atingindo o meio oeste e a costa leste. E a FIFA até recuou na decisão de proibir as garrafas de água nos estádios.
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4: A diretoria do Fluminense está ansiosa pela estreia de Hulk pelo time. O jogador só poderá entrar em campo a partir de julho, com a reabertura da janela de transferências. Hulk possivelmente vai estrear no jogo contra o Grêmio em Porto Alegre no fim de semana dos dias 25 ou 26 de julho. Lembrando que ele chegará ao Fluminense sem custos de transferência. Ele rescindiu seu contrato de forma amigável com o Atlético Mineiro.
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1: De acordo com a imprensa esportiva espanhola, o atacante brasileiro Rafinha, que joga no Barcelona, está na mira de dois clubes sauditas, Al Nassr e Al Hilal. Na última temporada, o brasileiro foi o protagonista no Barcelona, marcando 21 gols e dando 8 assistências em 38 partidas. Dizem que a proposta dos sauditas é de um salário astronômico. Ele poderá ganhar até 4 vezes mais do que ganha no Barça.
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1: A FIFA anunciou que os dois maiores jogadores de futebol da história serão homenageados na cerimônia de abertura da Copa nessa quinta-feira. E a partida inicial será disputada no Estádio Azteca, no México. E a cerimônia contará com shows de Maná, Alejandro Fernandes, Belinda e Los Ángeles Azules. O jogo de abertura será entre México, um dos anfitriões, contra a África do Sul.
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1: A seleção brasileira vai estrear na Copa nesse sábado, dia 13, contra Marrocos. E a previsão do tempo para o dia indica altas temperaturas. O jogo, que será disputado no New Jersey Stadium, terá temperaturas de 32 graus Celsius, mas com sensação térmica que pode chegar a muito mais. De acordo com autoridades meteorológicas dos Estados Unidos, Nebraska, Kansas, Dakota do Sul, Minnesota, Texas e Novo México enfrentarão uma onda de calor extremo, com máximas de 39 graus na primeira semana da Copa. E no final de semana, esse calor vai se espalhar por quase todo o país, atingindo o meio oeste e a costa leste. E a FIFA até recuou na decisão de proibir as garrafas de água nos estádios.

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2: A diretoria do Fluminense está ansiosa pela estreia de Hulk pelo time. O jogador só poderá entrar em campo a partir de julho, com a reabertura da janela de transferências. Hulk possivelmente vai estrear no jogo contra o Grêmio em Porto Alegre no fim de semana dos dias 25 ou 26 de julho. Lembrando que ele chegará ao Fluminense sem custos de transferência. Ele rescindiu seu contrato de forma amigável com o Atlético Mineiro.
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1: De acordo com a imprensa esportiva espanhola, o atacante brasileiro Rafinha, que joga no Barcelona, está na mira de dois clubes sauditas, Al Nassr e Al Hilal. Na última temporada, o brasileiro foi o protagonista no Barcelona, marcando 21 gols e dando 8 assistências em 38 partidas. Dizem que a proposta dos sauditas é de um salário astronômico. Ele poderá ganhar até 4 vezes mais do que ganha no Barça.
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4: Quarta-feira, 10 de junho de 2026, está entrando no ar mais uma edição do nosso Repórter Destaque. Eu sou Kleber Salles e a partir de agora você vai ficar muito bem informado. Uma pesquisa internacional trouxe uma descoberta interessante sobre o ambiente escolar. O desempenho dos alunos está diretamente ligado ao estado emocional dos professores. Segundo o estudo, docentes que gostam do que fazem sentem satisfação ao ensinar, costumam oferecer aulas mais envolventes, estimulando o interesse, a confiança e os resultados dos estudantes. Os pesquisadores analisaram dados de quase 700 professores de matemática e mais de 17 mil alunos em países como Alemanha, Reino Unido, China, Chile e México. Para garantir uma comparação justa, todos os estudantes participaram de aulas semelhantes sobre equações. O objetivo era entender como as emoções dos educadores influenciavam a qualidade do ensino e a capacidade de desenvolver um pensamento crítico dos jovens. O resultado foi claro. Quando o professor está motivado e emocionalmente bem, os alunos aprendem mais. Já sentimentos como irritação e desânimo tendem a prejudicar a dinâmica da sala de aula. Segundo a coordenadora da pesquisa, Marina Helena Pfeiffer, ensinar não é apenas uma atividade intelectual, mas também emocional. Por isso, cuidar da saúde mental dos educadores pode ser um passo importante para melhorar a educação como um todo. Eu sou Kleber Salles e volto daqui a pouco em mais uma edição do nosso Repórter Destaque desta quarta-feira. Fique ligado.
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